0: Acho que ele deixa em casa.
1: Tchau, Arthur.
2: Bravo, Felix, Roger, 1015 for 48.
3: 10-4, 37-48.
2: 31-48.
3: 10-4.